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0: 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Não tem tempo para dormir mais. 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Não tem tempo para tomar a oportunidade e privilégio que nós temos como se fosse uma coisa automática. Senhora irmã, vamos exercer fé. Vão construir fé. Vão entrar junto na bem-estar de esta necessidade e vão praticar todo dia o caráter de Jesus que tem toda hora para ajudar todo esta necessidade. Vão viver com a fé de Bartimeu. Te ora Cristo vini. Glória a Deus.

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1: 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Sendo Deus de carne, estava falando madrugada e estava indo para o dia. 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Necessidade a ver. 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Bendicionar-nos, Senhor. Esconde-nos atrás de cruz. 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É dizer, para andar, mas para angelar, para poder, para força, que Jesus está para ter aqui. 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Não sei se você recorda em Lucas 10, diz em banda de Jesus, mas está é 70, 2 ou 70, que Jesus manda para predicar. Então, eu estava mas bem, não é isso aqui não. Então, eu estava dizendo assim, a nossa senhora achou maneira Juan, estava a ser seu discípulo para a sua oração. Mas, quando eu assim, no comentário bíblico, quando eu disse que Juan estava a ser na sua oração, mas da maneira que Juan estava a papel com o outro. Mas, agora, para mais estudo, agora eu vou em casa para estudar mais, eu disse. Mas, o que nós vamos mirar aqui, meu irmão, que no capítulo de Jesus aqui, ele vai partir para Jesus dentro, três partes que nós vamos enfatizar em parte última, que é muito importante, mas nós vamos mencionar um tique de dois promenas. Promessas que dizem, agora você vai fazer a sua oração, nós tata, que está no cielo, nós tata. Minha irmã, ao mesmo tempo, ao primeiro dia, nós cada um tem um tata. Então, é tata que nós temos aqui, não tem qualquer tata, não tem tata terrenal, mas é tata que está no cielo, que está mira, cada coisa que está passando do tipo. É tata aqui, minha irmã, não sei se eu tenho 24/7, mas é Deus aqui, é Tata aqui. Que Jesus estava a comunicar com ele diariamente e tinha atenção para mim, que eu também. Não importa se botar um muito chiquito ou em meu dia. Não importa se botar um grande, mas ele tem atenção para tudo o que não está rondando vivo, é Tata aqui, tem para mim. Para a mim, que eu compreender e querer que está junto conosco, ou não está passando em um momento que quizás difícil. E de Deus está a parábola de amigo, vindo meia-noite. Esse é o de Deus, então para chegar no clímax, se nos mira aqui não, ele mostra a necessidade de pedir para o Espírito Santo, meu irmão. Então aqui não é algo que continuamente nós nos pedimos. Então aqui não é um ênfase sobre nós como família. Meu irmão, para coisas não para mover de nossa igreja, para cambiam se quizás nós que mira estamos movendo de nossa igreja, de nossa comunidade, e tem que ver de nosso hogar. Deus que para ter uma família llenada com o Espírito Santo. Meu irmão, nós temos um povo que agora chamamos para cumprir com a missão. A missão está, um dia o ele chega a nós e avisa a nós de amor de Deus, e nós aceitamos e nós está aqui não. Mas agora Deus, desse imenso amor, ele dura nos you. 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
1: 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Um homem não estava tendo nada, meu irmão, para alimentar um visitante que chega lá de noite. 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O Espírito Santo está aqui, ele não está livre de tempo, anha. Então, o Espírito Santo chega na jazz, abre-se aqui, lê-se para. 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Jesus está enfatizando 10 vezes que nós nos roga para o Espírito Santo dê-nos vida. Para nós podermos ser obra missioneira, meu irmão, para alcançar outro homem para Cristo, não está nós também sem nada, não está instrumento, não está nada, a mim está aqui, a mim não está nada, nada, simplesmente instrumento, Deus está passando o meu pai na noite, bem com a minha aqui, com o botão papel, é só um tique que eu vou dar aqui, botar do namento, botar vai do caça aí na almeira. 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Jesus está usando o verbo pedir 6 vezes, esse é o capítulo aqui, antes da divisa, e assim enfatizando a ideia com busca 2 vezes e bate 2 vezes. Todo o verbo aqui está em ação. E da divisa, e claramente está mostrando nós que nós mestre uma ação para porta llenar com o Espírito Santo de Deus. 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

0: 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Tem uma diferença entre, vamos poner, um propósito correto para pedir Senhor e um desejo de estornar para pedir Senhor. 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Uma ilustração de fé, de perseverança, mas uma ilustração muito interessante. 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

0: 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De coisa que você não sabe o que você tem. 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
1: 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Assim é a nossa hora de salvar. 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Fé não tem coisa aí. Fé é segurança de coisa que você não sabe o que tem. Você sabe algo que você não tem. Você convence de coisa que você não está mira. Essa é a fé. Está uma vida. Está uma qualidade que o Senhor está rincadendo, que o abo está desenvolvendo. O Senhor está rincadendo, você pede o Senhor para a fé. Ele está rincadendo. A outra que é nabo para praticar, assim que é a vida grande. Se você não praticar, brado, é a vida chiqui, vida chiqui, vida chiqui, e vai. 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
1: 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Nós estamos sumamente agradecidos na promessa de Deus para a oportunidade de brindar com Deus para os humanos, para invitar-nos para nós por compartir a palavra do Senhor ao merdia com os humanos. Nós estamos servindo um Deus sumamente maravilhoso, humano. 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Meu irmão, nós estamos um povo que agora chamamos para cumprir com a missão. A missão está, um dia o Ele chega a nós e avisa a nós de amor de Deus, e nós aceitamos e nós estamos aqui. 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

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Tomar a palavra de Deus leve. 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
3: Queria mandar um João Miguel Danke para mensagem do senhor Benchar Roman com ele. Mas é sempre muita pergunta do Manan, que espera que nós, cada um é nos parte de mensagem aqui e que nós podemos praticar de nossa vida e também compartilhar com outros. Para nós terminarmos, quero pedir ao Manan se nós cantamos para, se nós cantamos a cantiga de clausura, a cantiga 281. 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